0: Okay, everybody set, todo el mundo listo? Camera set?
1: B.
0: Yeah. Camera set and roll camera.
2: B.
0: Action!
3: Vamos. Vale, quedó.
0: Dale, hágale.
3: Dale, espérate, vamos a traer.
0: Sigan.